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4: 20 horas e 35 minutos.

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1: E essa é pesada demais. 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

0: Faz barulho, Tocantins, fala, mas!
1: Henrique Juliano!
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5: 21 horas e 21 minutos.

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0: vacinar de dentro.
1: Olha só, falei que

0: Obrigado, Jean.
1: Gostei de ver o povo cantando.
0: É, a gente tem que ter cuidado com as promessas que a gente faz.
2: Tecladinho do Juninho, o nome dele.

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3: 22 horas e 11 minutos.
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0: Que coisa linda, obrigado.
1: Diga pra mim qual a razão.
0: Do quê?

0: Jackson Lima.
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2: Coração de vocês, né?
3: Correi! Davi.

0: maravilhosa, hein?
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4: Quem já tomou um vira o chão de avião aí? Ó, canção! Vem comigo assim, ó.

0: Negão.
1: Salve de palmas ao bombeiro mais lindo do Brasil. 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
3: Meia-noite e 24 minutos.

Essa música aqui eu gravei com um cara chamado Natanzinho falando de amor. E no violão tem ele. Orleans, com sentimento, por favor. É o chão de avião. Quem sabe cantar comigo aí, vai.

0: mais en direct. 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

0: do Ceará, Forró e Pop.
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0: Quem tá gostando do Forró e Pop, dá um gritão aí, menino!

0: Pode fazer barulho aí, menino! 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

0: safadão!
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Já está no ar a seleção musical das mais lindas canções com Jonatas Gonçalves no programa.

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3: Uma hora e 25 minutos.

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1: Puxa, meu batera, vem pra cá, Zé!

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3: Alô, mano, Walter!

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1: Dá um toque pra nós, meu filho!

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5: 2 horas e 44 minutos.
6: Chama na pisadinha.

Eu queria uma salva de palmas pra Rafaela. 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

0: maravilhosos.
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5: 4:10.
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3: 5 horas e 23 minutos.
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Fiquem à vontade.

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3: 6 horas e 36 minutos.

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0: anos, foi assassinado a tiros no interior de uma taberna, após ser alvo de uma perseguição armada. De acordo com informações da delegado Daniel Vazani, a ação ocorreu e teve início por volta de 18 horas e 30 minutos. Nadson estava sentado na calçada, na frente ao estabelecimento, consumindo um lanche, quando dois homens em uma motocicleta se aproximaram e efetuaram os disparos. Na tentativa de se salvar, a vítima correu para dentro da taberna para se abrigar. Os atiradores chegaram a se afastar, porém, o homem foi alcançado e atingido pelos disparos. O IML foi acionado. A Polícia Civil investiga o caso. E um homem no interior do estado, no município de Humaitá, foi preso por policiais militares nesta última terça-feira. Ele tem 53 anos, acusado de estupro de vulnerável, importunação sexual, ameaça e porte ilegal de arma de fogo. As vítimas são a irmã dele, de 26 anos, e uma sobrinha de 9 anos de idade. A Polícia Civil do Amazonas também esteve no local e ajudou, juntamente com os policiais militares, a prender este homem. O investigado foi localizado na BR-230, nas proximidades do Beco da Balsa, no município de Humaitá. O homem está à disposição da justiça. Um outro homem também foi preso, que não teve idade nem nome divulgado, por guardas municipais na última terça-feira, suspeito também de importunação sexual, nas proximidades do Mirante Lúcia Almeida, no centro de Manaus. De acordo com informações da Guarda Municipal, a equipe foi acionada após uma denúncia que localizou o suspeito. Ele foi encaminhado para o primeiro DIP. Durante o trajeto até a delegacia, o homem afirmou ser fuzileiro naval e apresentou comportamento alterado e agressivo. Ele resistiu à prisão, por isso foi algemado e contido pelos guardas. O suposto vínculo com a Marinha ainda está sendo apurado. O homem está à disposição da justiça. São essas informações de hoje para o Rádio Notícias Israel Amorim.
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2: Obrigado, Israel Amorim. São 7 horas e 52 minutos. Antes de falar aqui do esporte, deixa eu mandar aqui um grande abraço para a nossa audiência nos municípios de Tefé, Rio Preto da Eva e também Maués, que acompanham o Rádio Notícias. O Manauara encerra a participação na Série D com a 8ª melhor campanha. O Amazonas terá desfalques contra o Paysandu pela Série C do Brasileirão. Escola de Manaus marca posição entre os melhores do Brasil na natação. Agora é a vez de J.C. Arraes. Bom dia, Júlio.
3: Olá, bom dia. Bom dia, amigos do esporte. Após passar pela fase de grupos invicto e pela segunda fase sem grandes dificuldades, a eliminação do Manauara no Brasileiro Série D pelo Goiatuba no último domingo, jogando em casa no Estádio da Colina, frustrou pelo terceiro ano seguido as expectativas do time e do torcedor que vinha ganhando confiança na equipe, uma máquina no sentido de que somava uma campanha equilibrada e sem derrota até então. Apesar da desclassificação, o Manauara terminou o torneio com a 8ª melhor campanha geral entre os 96 clubes participantes. Em uma trajetória de 14 jogos, a equipe somou 8 vitórias, 5 empates e uma única derrota, e sofrida no domingo por 2-1 no tempo regulamentar, que levou a decisão para os pênaltis, quando o time amazonense perdeu por 4-3, com cobranças perdidas por Giba e Fabrício do lado do robô. O Amazonas chegou à terceira derrota seguida na Série C do Brasileiro no domingo, ao ser derrotado fora de casa para a Inter de Limeira por 1-0. Para tentar voltar a vencer, voltará a jogar ao lado de sua torcida na próxima rodada no estádio Carlos Amit. Porém, não poderá contar com seu comandante. O técnico Rodrigo Santana foi expulso, assim como o lateral direito Halisson Pacheco. A boa notícia para a comissão técnica é que o duelo contra o Paysandu será só no domingo, dia 26, às 7h30 da noite, nos Amit. Com isso, o time terá uma semana a mais para tentar se recuperar na tabela de classificação. Atualmente, a equipe ocupa a 14ª colocação com 17 pontos. E nas últimas do Rádio Notícias, o CEAV, Centro Educacional Adalberto Vale de Manaus, alcançou um resultado inédito.

0: para a instituição ao conquistar suas primeiras medalhas em uma competição nacional de natação. O feito ocorreu durante o Campeonato Brasileiro Infantil de Inverno, realizado entre os dias 30 de junho e 4 de julho, em Brasília, onde a escola foi a única representante do Amazonas na disputa. Com apenas dois atletas na delegação, o SEAV terminou como o clube da região norte com melhor desempenho na classificação geral e no quadro de medalhas. A conquista é resultado de uma rotina de treinamentos que exige dedicação dos estudantes. Os atletas treinam entre 2 e 3 horas por dia, de segunda a sábado, conciliando a preparação esportiva com os estudos. Com o Giro Esportivo, J. Serrais, para o Rádio Notícias.
1: Obrigado, JC. E na última do esporte, agora vamos falar de Copa do Mundo. A Espanha domina a seleção francesa e está na final da competição. Os espanhóis aguardam o vencedor de confronto entre Inglaterra e Argentina. Esse jogão será hoje. Humberto Ferretti.
2: Eu sou Humberto Ferretti e esse é o podcast Na Bola. Inglaterra e Argentina definem nesta quarta-feira quem será o adversário da Espanha na grande final da Copa do Mundo. As duas seleções se enfrentam às 16h no horário de Brasília, em Atlanta. De um lado estará uma Inglaterra que nem sempre encantou na Copa até agora, mas conta com o poder de decisão do craque Harry Kane, talvez o melhor centroavante do mundo, além de Bellingham, herói da classificação para a semifinal diante da Noruega. Do outro estará uma Argentina que avançou aos trancos e barrancos no mata-mata até agora, mas conta com o Lionel Messi, um dos maiores jogadores da história do futebol, e que, em caso de um novo título, para alguns se tornará o maior da história das Copas. Sem falar em toda a rivalidade que vem desde os anos 80, quando a Inglaterra venceu a Argentina na Guerra das Malvinas, e Maradona fez contra os ingleses o famoso gol de mão. Ontem a Espanha surpreendeu. Não pela vitória sobre a França, já que se tratam de duas seleções apontadas como favoritas desde antes da Copa, mas por como o jogo coletivo de um time que na prática não tinha encantado até então funcionou bem, e diante dos franceses, apontados como os melhores da Copa antes da eliminação. Pedro Porro e Oyarzabal marcaram os dois gols da vitória da Fúria por 2-0. Sem esquecer que a Espanha nos últimos anos eliminou a França em duas outras competições, também na semifinal, Liga das Nações da UEFA de 2025 e Euro de 2024.
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1: Livro do profeta Isaías, capítulo 40, verso 10. Eis que o Senhor Deus virá com poder e seu braço dominará por ele. Eis que o seu galardão está com ele e o seu salário diante da sua face. Chega ao fim a edição desta quarta-feira do Rádio Notícias, o compromisso com a informação, sob o comando da Central de Jornalismo da Boas Novas. Apresentação, Jones Moura. Tenha um ótimo dia. Fique agora com o programa Voz da Assembleia de Deus e até amanhã.

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0: Vou te fazer um convite. Dia 18 de julho acontece o Congresso Somos Jovens 2026. Teremos muita coisa legal, mas eu preciso te mostrar. Esse aqui é o mapa de como vai ficar o Canaã. Vai ser demais. Ah, e eu já quero te falar uma coisa, viu? Não vai ser um show, tá? Vai ser um encontro. A terra seca está aqui. E no nosso palco principal, dentro do Auditório Canaã, é onde vai rolar as principais ministrações e muita coisa boa.
1: Onde vamos juntos para adorar ao Senhor e seremos alimentados com a palavra para voltarmos à essência. Além do Auditório Canaã, teremos também um amanhã com vários workshops irados que irão acontecer na sede administrativa e também em vários outros auditórios do Complexo Canaã.
0: E crente gosta de comer
1: e de se vestir bem. 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
0: 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Jesus, por ti
1: eu viverei. Ah, eu acho que eu vou esperar um pouquinho para comprar.
0: Bom, e os ingressos são limitadíssimos. E se você não correr agora, vai ficar de fora. E não é isso que queremos, não é mesmo?
1: Mas, Túlio, o que você tá fazendo?
0: Eu tô comprando pelo WhatsApp. Muito mais fácil, não é?
1: Então, no dia 18, nós temos um encontro com Deus.
0: Um encontro para voltarmos à essência e um encontro para voltarmos à presença de Deus.
1: Então chama todo mundo e vamos viver juntos o que Deus está preparando para essa geração.
0: Nos vemos lá!
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0: Olá, sejam todos bem-vindos à paz do Senhor ao nosso programa Voz da Assembleia de Deus, nessa quarta-feira mais que abençoada. Hoje, com a participação da juventude da nossa igreja, nós queremos aqui agradecer a sua audiência, para você que está pela 107.9, para você que está pela TV Boas Novas e para você que nos acompanha pelas nossas redes sociais. Sejam todos bem-vindos aqui ao nosso Voz da Assembleia de Deus. Eu já quero aqui aproveitar, mandar um grande abraço aos nossos pastores, pastor Jonatas, pastora Ana Lúcia Câmara, que são os nossos pastores presidente e que vão estar conosco nesse próximo sábado no nosso Congresso Somos Jovens, que tem como tema Voltando à Essência. Mas eu não estou só na bancada, tá aí os meus companheiros, os meus amigos, a nossa liderança, os nossos pastores. Eu já quero dar o nosso bom dia à nossa pastora Luciana. Seja bem-vinda, pastora. Bom dia, paz do Senhor.
1: A paz do Senhor, pastor Alex. Uma honra estar aqui nessa bancada tão importante, né? E como o senhor já falou, o Somos Jovens está tomando conta essa semana para que a gente possa divulgar o nosso Congresso Somos Jovens. E se você quer participar, porque hoje tem sorteio, pastor Ivo, pastor Vitinho, pastor Alex, hoje tem sorteio. Você que está nos escutando aí, você pode acessar também pelo Facebook, barra Nossa Iadão Oficial, Instagram Nossa Iadão Oficial, ou pelo WhatsApp. Participa lá, manda tua mensagem, que hoje tem pulseira sendo sorteada no número 98853-2322. Participa, manda mensagem, e também nós estamos online no YouTube, então clica lá, que tem a transmissão ao vivo também pelo Facebook. Vai ser uma honra estar com você, interagir com você, e também pelo Instagram da Boas Novas, arroba boasnovas.amazonas. Clica lá que a gente vai estar participando, interagindo, e quem sabe você não leva uma pulseira, né, para você participar com a gente nesse sábado. Pastor Alex, vambora.
0: Então aproveita a dica da pastora Luciana, entra lá, curte, comenta, compartilha, nos ajuda a fazer o programa de hoje, porque nós já começamos ao som de A Jesus e nós estamos aguardando a sua participação nesse dia mais que abençoado. Mas completando a nossa bancada e abrilhantando direto da região norte, pastor Vitinho, seja bem-vindo, pastor, a paz do Senhor.
2: Pastor Alex, a paz do Senhor. E essa é a nossa igreja, nós somos a Iadan. Essa é a Boas Novas, com o tema É Tempo de Anunciar Jesus para Todas as Pessoas. Queremos saudar você que nos assiste na capital, em todo o interior do Amazonas. A missão com homens, missão com mulheres, missão com jovens, missão com crianças. Que igreja maravilhosa, que envolve a todos.
0: E é o programa Voz da Assembleia de Deus que está chegando, apoio cultural mais que especial da nossa Igreja Evangélica Assembleia de Deus no Amazonas. 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
3: É isso mesmo, acompanhado da nossa vice-presidência com o pastor Moisés Melo, pastora Vânia Sueli, pastor Elionai, pastora Elda Reis, e mandamos inclusive um grande abraço ao pastor Tavares, segundo vice-presidente da nossa Convenção Estadual da Assembleia de Deus no Amazonas. Amazonas, gente, é isso mesmo. Bom dia, Manaus, bom dia, Amazonas, bom dia, Brasil. E, é claro, abraçamos ainda o nosso pastor emérito desta igreja e convenção, o pastor Samuel Câmara, presidente da Convenção da Assembleia de Deus no Brasil e da Igreja Mãe em Belém do Pará.
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1: 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Pastor Vitinho.
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0: E o convite fica aí para você participar conosco aí, só reforçando, pelo facebook.com/ Nossa Iadão Oficial. No Instagram, coloca o arroba na frente, e o nosso zap é o 98853-2322. Vamos de música enquanto você vai participando. Vamos começando o programa fazendo o nosso devocional com muito louvor agora na tela do Voz.

0: Nós temos que fazer a nossa parte e Deus fará a parte dele, glória ao nome do Senhor, seja em que situação for. O problema é que muitas vezes nós queremos fazer a parte de Deus e não fazemos a nossa parte, e aí nos frustramos quando as coisas não acontecem. Então Jesus, ele falou assim: vós orareis assim. Esta oração, ela, se eu pudesse sugerir, eu sugeriria. Sabe aquele dia agitado que a gente tem? Que a gente não tirou tempo para ler a Bíblia, não tirou tempo para orar e etc. E às vezes, quando a gente dobra o joelho para orar, o que vem é o sono, é uma canseira, é uma dor de cabeça. Tudo que é oposto à oração vem na hora que a gente se posiciona para orar.
1: Tá aí ao som de Estações, e aí sobre a palavra do nosso pastor Jonatas Câmara, que vai estar nos trazendo uma palavra de destino nesse próximo sábado aqui no nosso Complexo Canaã. Estamos voltando à essência, ao nosso Congresso de Jovens. Pastor Vitinho, nós vamos fazer o nosso devocional e nós queremos convidar você agora, junto conosco, fazermos o nosso devocional, que é ler a palavra de Deus, orar a palavra de Deus e cantar a palavra de Deus. E a nossa leitura, pastor Vitinho, está lá no livro de Marcos, capítulo 16, do verso 15 em diante.
2: Então vamos à nossa leitura bíblica. Abra conosco Marcos capítulo 16, que diz assim: e disse-lhe Jesus: ide por todo o mundo, pregai o evangelho a toda criatura. Quem crê e for batizado será salvo, mas quem não crê será condenado. E estes sinais seguirão aos que crerem. Em meu nome expulsarão demônios, falarão novas línguas, pegarão nas serpentes e, se beberem alguma coisa mortífera, não lhes fará dano algum. E imporão as mãos sobre os enfermos e os serão curados. Ora, o Senhor, depois de lhes ter falado, foi recebido no céu e assentou-se à direita de Deus. E eles, tendo partido, pregaram por todas as partes, cooperando com eles o Senhor e confirmando a palavra com os sinais que se seguiram.
1: E depois de lermos essa palavra, nós vamos fazer a oração. Tem que definir o artigo, porque essa oração foi o Senhor que nos ensinou. E ela está lá no livro de Mateus, capítulo 6, do verso 9 ao 14, que a pastora Luciana vai nos conduzir em oração.
3: Então vamos lá, vós orareis assim: Pai nosso que estás no céu, santificado seja o teu nome, venha a nós o teu reino, seja feita a tua vontade, assim na terra como no céu. O pão nosso de cada dia dá-nos hoje e perdoa-nos as nossas dívidas, assim como nós perdoamos aos nossos devedores. E não nos deixeis cair em tentação, mas livra-nos de todo mal, porque teu é o reino, o poder e a glória para sempre. Amém. E acabou.
1: E acabou, como diz o nosso pastor Jonatas Câmara. Já lemos a palavra, oramos a palavra e nós queremos convidar você a cantar a palavra. Vem aí o louvor, Leão, agora na tela do Voice.

0: 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E este ano, o nosso Congresso de Jovens está mega irado. Nós teremos uma programação diferente. Começará às 10 horas da manhã com as nossas oficinas. Mas para isso, quem quiser participar precisa fazer a sua inscrição na oficina e fique atento ao Instagram Somos Jovens. Então já sabe, né? O nosso point é aqui no Auditório Canaã. E fique atento agora para ver quem vai estar conosco neste momento tão especial. Pastor Jonatas e pastora Ana Lúcia Câmara, nossos pastores presidentes. Também teremos os nossos coordenadores de jovens, pastor Túlio e pastora Valéria. Teremos também Dalisson Fernandes, Gabi Sampaio, Jadson Moreno, Jackson Marques e o pastor Ataliba Ramos. Somos jovens e somos estilosos. E eu sei que você gosta de andar no estilo. É por isso que o Somos Jovens lançou uma linha de camisetas especial para este ano, com cores diferenciadas. 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O nosso encontro já está marcado, dia 18 de julho, aqui no Auditório Canaã. Vai ser o momento dos jovens mais pentecostais do Brasil. Te espero aqui!
1: E aproveitando as dicas da nossa amiga Bia, nós queremos só reforçar para você, porque nós já estamos vivendo aí dias que antecedem o nosso congresso, está chegando o próximo dia, e eu estou aqui com participação do meu amigo pastor Rodrigo e da pastora Eliane e pastora Luciana, que são os coordenadores de jovens aqui do Núcleo 3, que estão dizendo o seguinte, ó, estamos acompanhando o programa, aqui na expectativa de sábado vai ser extraordinário, então faça como meu amigo pastor Rodrigo e a pastora Eliane, garanta os seus passaportes, porque está muito fácil você adquirir, pastora Luciana.
2: Ótimo, também tem o pastor Edmar, viu, da área 178, que tá participando, tá mandando um alô, pastor Vitor São Paulo, que tá aqui, e também estão perguntando, pastor, sobre os ingressos, então a gente vai dar uma informação completa. 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Pastor Vitor São Paulo, vambora!
3: Olha, tá chegando nosso congresso com o tema De Volta à Essência. E que congresso que está gerando santas expectativas. Congresso totalmente diferente, como a Bia falou, mega irado. Zona Norte está ali preparada, estamos ali querendo trazer um bom número e eu tenho certeza que esse Canaã estará lotado para engrandecermos o nome do Senhor. E, cara, se você ainda não fez ainda não comprou, ainda não fez a sua inscrição, corre, porque os ingressos estão acabando. Lá na Zona Sul, pastor Alex está correndo, na Zona Norte eu também. Mas me diz aí, pastor Alex, como é que está a juventude da Zona Sul?
1: Olha, pastor Vitor, nós tivemos ali um pré-congresso onde nós já tivemos ali mais de 1.200 jovens ali na sede do Avivamento, na Avenida Duque de Caxias, número 340. Foi bênção de Deus. Tivemos ali como pré-leitores o pastor Túlio, o apóstolo Jessé Maurício. Tivemos ali revivendo a história, voltando à essência. Foi bênção de Deus. Foi um daqueles cultos que foi difícil a gente terminar ali no nosso templo central. Estamos na expectativa de que sábado seja um dia de bênção, assim também como o nosso pastor Gilberto Amaral, que está passando por aqui, ele que é o nosso superintendente da nossa Escola Bíblica Dominical, o nosso pastor ali no nosso templo central, está dizendo que vai ser bênção de Deus, pastora Luciana, e ele diz que também vai para o Congresso de Jovens.
2: Ele não pode faltar, pastor Gilberto, a gente espera o senhor lá com a gente. E lembrando, se você quer comprar camisa, você também já pode vir aqui na Estúdio 3 e garantir a sua camisa. Meu modelo, modelo do pastor Alex, também vai chegar no sábado as camisas premiums. Então, se você quiser aguardar para receber de primeira mão as camisas premiums e fazer a aquisição, você compra diretamente no Congresso. Quero aproveitar, gente, mandar um super abraço para os nossos pastores, nossos líderes, Pastor Túlio e Pastora Valéria, que estão aí pastoreando cada um de nós em todas as ondas, estão fazendo um trabalho incrível. Quero mandar um super beijo. Pastor Túlio, Pastora Valéria, nós amamos a sua vida e nós honramos vocês. Beijo, cunhado. Beijo, cunhada. Então, se prepare, crie expectativas no Senhor, porque vai ser incrível o que a gente vai viver nesse sábado. E, Pastor Alex, a gente tem que lembrar que também tem os workshops que estão com algumas turmas com inscrição encerrada, e um monte de gente pedindo para se inscrever de novo, mas a gente não consegue encaixar no tempo. Então, vamos divulgar sobre os nossos workshops, nossas salas já estão preparadas, né, Pastor Alex?
1: É verdade, nós teremos ali o workshop que vai tratar principalmente sobre louvor e adoração, voltando à essência, vai tratar também sobre mídias sociais, Pastora Luciana, e nós temos aí dois palestrantes aí que vão estar falando não só de como você está manuseando as redes sociais, mas também usando essa nova tecnologia que é IA. Então você vai aprender muita coisa legal e também sobre engajamento com redes sociais aqui com ela, a Pastora Luciana.
2: Vai ser uma honra, viu, gente, estar aí com vocês. Estou animadíssima para o nosso tempo de qualidade. São 2 horas para a gente ir mergulhando fundo e aprendendo a se posicionar na rede social de forma intencional. E pastor Vitinho, vamos falar também do nosso tempo que a gente vai ter com o pastor Jonatas, né? Com toda a liderança que vai estar reunindo. Conta aí pra gente o que vai acontecer.
3: Olha, nós teremos um grande momento com o pastor Jonatas, que é o nosso líder, o nosso cabeça, qual a gente manda um grande beijo, meu pastor. Nós lhe amamos, lhe honramos. Ele vai estar aí com uma palestra liderar sem perder a essência. Muito essencial nos dias de hoje, muito essencial para você líder, para você pastor. E você que ainda não se inscreveu, corre, porque eu acho que essa palestra já encerrou as suas inscrições.
2: E é tão importante porque o pastor Jonatas vai estar trazendo uma palavra direcionada para toda a liderança de jovens, em específico, né? Onde os jovens ainda não tiveram a oportunidade de sentar com o nosso pastor e ouvir um direcionamento, mas essa vez, nesse sábado, com certeza eles vão ouvir uma palavra de destino e vai chegar aí na sua área, na sua igreja, pipocando, não é isso, pastor Vitor São Paulo?
3: Olha, eu tenho certeza que esse congresso de jovens será um momento diferente. Os jovens que aqui vão vir, estarão aqui conosco, sairão daqui incendiados, vão entrar nas congregações, nas células, nas áreas, nos núcleos, nos bairros, pegando fogo, e você verá o agir de Deus dentro da juventude da IADAM. E eu tenho certeza que esse ano será um marco da nossa juventude. Por quê, pastor? Porque é chegado um ano de nós voltarmos à essência. E quando voltamos à essência, lembrando de toda a história dessa igreja, é uma igreja conquistadora, uma igreja que não perde oportunidade de evangelizar, e uma igreja que cresce, não para de crescer, e um crescimento exponencial. Por isso eu já profetizo sobre a tua célula, sobre a tua congregação. Esse é o ano do crescimento, da multiplicação. Amém. E a nossa juventude estará espalhada em todo o Amazonas, no Brasil, clamando que nós voltamos à essência. E ao nosso pastor, com seus olhos com certeza brilhando, vão ver de volta aquele fervor na nossa juventude. E que Deus abençoe você, a sua casa, a sua família. E se prepara, porque sábado nós temos muita surpresa, né, pastor Alex?
1: É verdade, ó. E já estamos aqui com participações aqui de jovens que estão dizendo o seguinte: olha, preço de passaporte para a caravana vai até quando? Vai até sexta-feira. 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Vem com a gente, vai ser um tempo de bênção, porque eu não sei se você sabe, mas eu vou dizer para você, trazer aqui uma revelação, que o nosso pastorzão, pastor Jonatas Câmara, ele foi separado para o ministério, ele foi líder da nossa igreja aos 33 anos de idade. Você sabia disso, Vitão?
2: Jovenzinho.
1: Sabia. Então eu com 48 anos não me imagino nem liderando uma mocidade aí de 1.000 jovens, 2.000 jovens. Avalie um jovem de 33 anos liderando a maior igreja da América Latina, presente em mais de 37 países, com a maior emissora de rádio e televisão de comunicação, com a única faculdade com o selo do MEC para o curso de Ciências da Teologia, com missões espalhadas por todo o Amazonas, a única igreja que consegue chegar nos 61 municípios do interior do estado do Amazonas, municípios esses onde lá atrás Há muitos anos atrás, os nossos pastores, pastor Vitinho, passavam 40 dias a remo para chegar em comunidades, para chegar em áreas indígenas, para que o evangelho fosse pregado, para que o evangelho alcançasse essas pessoas. Então, esse jovem pastor, ao longo do tempo, hoje, vai estar conosco, para que o evangelho alcançasse essas pessoas. Então, esse jovem pastor, ao longo do tempo...

0: palestra. Agora, uma dúvida muito frequente. Pastora Luciana, quantos ingressos eu preciso comprar para garantir o desconto de caravana?
1: Ah, verdade. Se você quer comprar no valor de caravana, você precisa juntar 10 amigos aí e comprar para você ter esse desconto e comprar R$20. Se você não conseguir, você compra no valor de R$25. E algumas pessoas já estão mandando mensagem aqui perguntando o número do WhatsApp para comprar e acelerar. 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Você manda um oi e diz assim, quero comprar ingresso. E aí, os meninos já vão te atender lá e você já vai garantir. Ou seja, caravana ou seja individual, você pode garantir seu ingresso lá no WhatsApp tranquilamente. E aí, quando você puder vir fazer a troca pela sua pulseira, você vem no seu horário entre 10 e 8 horas da noite. Nós vamos estar aqui na Estúdio 3 te aguardando. Pastor Alex.
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2: 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Bom, Pastor Ivo, nós mandamos aqui, a nossa produção nos informa que mandou um vídeo aqui falando um pouco mais sobre o credenciamento. 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Onde fica localizado a Estúdio 3?
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2: E, Pastor Vitinho, como é que faz para a gente adquirir os nossos passaportes, nossos ingressos?
0: 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E você já fez a sua inscrição, não sabe como resgatar seu ingresso? Vem aqui na Estúdio 3, que a galera está aqui de 10 da manhã até as 8 da noite, te esperando. E você que vir, traz uma coca, um guaraná pro pessoal que tá aqui esperando você, né, não, Pastor Luciano?
1: Um pão doce, uma manteiga, dá
0: um
1: certo.
0: Um pão de queijo, né?
2: Pastor Ivo, nós tivemos agora, nesse último final de semana, o nosso Congresso de Mulheres, onde foi bênção de Deus e a Boas Novas esteve ali fazendo o seu papel, transmitindo ali em rádio, televisão e redes sociais.
3: Verdade, Pastor Alex, foi um momento especial, maravilhoso. Tivemos de homens, agora o das mulheres e daqui a pouquinho o de jovens, e nós vamos conferir as mulheres, tirando o chapéu para elas, reverência e continência a todas as mulheres, com certeza as mulheres que estiveram lá no Congresso de Mulheres, as mulheres jovens e de todas as cidades também estarão aqui no próximo sábado, dia 18 de julho. Vamos conferir essa matéria agora na tela do Voice.

O Centro de Convenções Canaã, na Zona Sul de Manaus, recebeu mais de 10 mil mulheres durante o Congresso de Mulheres 2026 da Igreja Evangélica Assembleia de Deus no Amazonas, IADAM, com o tema Mulheres que Inspiram Gerações.

A abertura do congresso foi marcada pela apresentação do coral, sobre a regência da pastora Simeia Câmara, proporcionando um momento de louvor que emocionou o público presente. Só

0: certeza, esse congresso está sendo diferente, mas sempre cheio da presença de Deus, mas sempre Deus nos surpreende de uma forma positiva, sempre mais, né? O que a Bíblia diz, né? É, Deus sempre faz além do que nós pedimos ou pensamos. Nós estamos vendo as mulheres alegres, felizes, servindo ao Senhor Jesus, né? Comemorando nesse congresso as vitórias de Deus, e o coral está aí para isso, para louvar ao Senhor Jesus, né? Nós estamos há mais de 3 meses ensaiando, e são 100 mulheres, né? Nós não temos aqui espaço aqui no palco para mais mulheres, senão a gente teria mais, Marília, porque tem muitas mulheres que querem, mas essas 100 estão aqui representando as outras e levando todo o auditório a louvar ao Senhor Jesus, com músicas que inspiram, que exaltam o Senhor, que falam da vitória de Deus, que falam do louvor ao nome do Senhor Jesus. Que alegria podemos servir ao Senhor e estarmos com mais de 10 mil mulheres aqui no nosso auditório Canaã. É o nosso congresso de mulheres no Amazonas. Deus abençoe. Obrigada, boas novas.
1: Ao longo da programação, as participantes foram edificadas por ministrações da pastora Ana Lúcia Câmara, da pastora Ângela Ripoll e da missionária Luciane Balme, que, direcionadas por Deus, incentivaram as mulheres a permanecerem firmes em sua fé e inspirando gerações.
2: Nós estávamos na santa expectativa do que Deus iria fazer, está fazendo e fará muito mais, porque Ele é uma fonte inesgotável. E nós, todas as mulheres que estamos aqui, temos fé que vamos sair daqui abençoadas, renovadas, transformadas, curadas. As nossas famílias também muito abençoadas. Então, nós preparamos o caminho do Senhor, né? Como João Batista, preparamos o caminho, mas quem faz tudo é Ele. Nós preparamos a parte humana, física, de decoração, presença, mas quem faz tudo é o Senhor. O Espírito Santo de Deus, que é muito bem-vindo aqui, Ele esteve conosco, estará conosco, continuará, no nome de Jesus. Está de parabéns todas as mulheres da Iadã.
3: Nolas revelou pelo seu Espírito Santo. Sabe por quê? Porque o Espírito penetra todas as coisas. Ainda penetra as profundezas de Deus. Que coisa profunda. E eu estou intitulando essa mensagem com o nome de Enigmas da Antiguidade. Eu peguei o termo da palavra. Diga comigo, Enigmas da Antiguidade. Então significa dizer, minhas irmãs e irmãos, que Deus, Ele tem o interesse em nos revelar os seus segredos. Tem pessoas que, quando lê esse versículo, as coisas que o olho não viu, o ouvido não ouviu, que não subiu o coração, pensam que esse texto está falando somente para quando nós chegarmos no céu, ou está falando apenas sobre o céu, que nós temos que aguardar para ver aquilo que o olho não viu. Mas não é bem assim. Aquilo está se tratando daquilo que nós aqui na terra também ainda não tivemos conhecimento de Deus, e que o Senhor quer nos revelar.
4: Venir a Manaus sempre de mucha alegría, mucha felicidad, porque es una iglesia avivada. 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
5: Yo soy un Dios de pacto.
6: Yo soy un Dios de alianza.
5: Sí, vas a ver la promesa.
6: Continúes acreditando en la promesa.
5: Está en caminho o cumprimento.
6: Está no caminho do cumprimento.
5: Os processos não cancelam as promessas.
6: Não apagam a promessa.
5: As prisões não cancelam a promessa.
6: Não apagam a promessa.
7: Sim, eu lidero as mulheres da Primeira Igreja Batista do Campus Brasileiro. A gente faz um trabalho lá maravilhoso, e é engraçado que a gente fez aqui a pregação sobre Ruth. A gente esse ano estudou muito a vida dela.
8: Uhum. Lá
7: na nossa igreja em Orlando.
8: E é uma mulher que inspira, né?
7: Isso, é verdade. Ela inspira nossas vidas.
9: Reveste-se de força e dignidade. Sorri diante do futuro. Fala com sabedoria e ensina com amor. Esses dois versículos, minhas irmãs, eles são tão curtos, mas tão profundos. Aqui ela mostra, ela nos ensina que ela aprende através da força, dignidade, caráter, e ela não vive ansiosa.
1: A programação também contou com momentos de louvor conduzidos pela cantora Eurícia Diniz e Ana Nóbrega, que através do seu repertório marcaram vidas levando um momento de adoração.
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12: 9:04
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3: 9 horas e 18 minutos.
4: Quem quer ser feliz?

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0: Que coisa linda, obrigado.
1: Diga pra mim qual a razão
0: do quê?

0: Jackson Lima.
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2: Coração de vocês, né?
3: Correi!
2: Na vida.

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2: Maravilha, louvado seja o nome santo do Senhor para todos sempre. Um bom dia a todos na paz de nosso Senhor e Salvador Jesus Cristo. A você que está na sintonia da melhor estação de rádio de Manicoré, a Rádio Manicoré FM 95,1, filiada Boas Novas, ou nos assistindo através da TV Boas Novas, canal 7.1 TV Digital. É a partir desse momento entra no ar o meu, o seu, o nosso programa Cristo é a Resposta, de responsabilidade da Igreja Evangélica Assembleia de Deus no Amazonas e Iedam Manicoré. A nossa pastora e coordenadora é ela, pastora Ana Leia, acompanhada dos filhos Misael e Israel e também da Kathleen e a pequena Ana Maria, formando assim uma família a serviço do Rei Jesus. A Iedam Manicoré é convencionada na CEADAM, Convenção Estadual das Assembleias de Deus no Amazonas. Pastor presidente é Jonatas Câmara e Ana Lúcia Câmara, e também na CADB, Convenção das Assembleias de Deus no Brasil. Pastor presidente é Samuel Câmara e Rebeca Câmara. Quem vos fala é seu irmão e amigo, pastor Otaviano Aguiar, que nas manhãs de segunda a sexta-feira, a partir das 10h10 da manhã até as 11 horas, estamos juntos, ligados e sintonizados através desta programação. Eu aqui no estúdio, você na sua residência, no seu local de trabalho, aonde quer que você esteja nos acompanhando, desde já o nosso muito obrigado mesmo. Que Deus em Cristo Jesus continue nos abençoando não só hoje, mas amanhã e sempre. Eu quero contar com a sua audiência e a sua participação através do fone 97-98807-1588. Mande sua mensagem, faça a sua participação no programa. Mande aquele seu alusão, aquele seu pedido musical, o pedido de oração. E por falar em oração, vamos falar com Deus? Pai querido, amado e santo, nesse momento, Senhor da Glória, eu quero aqui te agradecer por esta rica oportunidade. Poder estar aqui mais uma vez no estúdio dessa estação de rádio, já com o programa no ar, é um motivo de muita alegria e satisfação para nós. E através desta programação, levar a tua palavra, quer seja através do louvor ou através da ministração. Pai, fale ao nosso coração, na vida de cada um dos nossos irmãos e amigos que estão sintonizados e os que irão sintonizar. No nome de Jesus Cristo, assim eu oro, Pai, e te agradeço, em um nome de Jesus.
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2: É, querido amigo e irmão, você que está na sintonia da programação, ligou agora, seja bem-vindo. Programa Cristo é a Resposta, da Iedam, a Vermelhinha. São mais de 3 mil templos espalhados em todo o estado do Amazonas. Uma igreja que segue sendo sal da terra, luz do mundo.

Louvado seja o nome santo daquele que vive e reina para todo sempre. Bora seguindo aqui de programação, quando são 10 horas e 13 minutinhos. 10 e 13 deste dia 15 de julho de 2026. A você, querido amigo e irmão, que está sintonizado nesta programação, seja bem-vindo ao programa Cristo é a Resposta. É, meu amigo, hoje é quarta-feira. Quarta-feira e nós temos atividades na Igreja Assembleia de Deus no Amazonas. Desde já, você é o nosso convidado todo especial, juntamente com a sua família. As atividades são as seguintes. Logo mais às 16h10, temos aí o programa Momento Jovem com o pastor Antônio Carlos. E às 19 horas temos cultos que serão realizados em todas as nossas congregações. Temos congregações espalhadas pelos bairros da cidade. Vou citar para você o nome agora de cada bairro onde temos aí uma congregação. Tá? IEADã, a Vermelhinha, bairro da Rocinha, Diaconisa Nilce, a dirigente. Lá no 11 de maio temos ali na tenda, o Diácono Leônidas. Na estrada do Atininga, pastor Laércio. Já ali no Manicorezinho, pastora Milena Barros. Indo ali para o bairro de Santo Expedito, congregação que é titulada por pastor Manuel Fernandes, temos ali o diácono Joel Nunes. Já ali no bairro de Andaraí, ele, pastorzão, né? Pastor Ernesto. No bairro de Santo Antônio, congregação do Bairro Novo, diácono Rosivaldo, conhecido como Bara, diaconisa Thelma lá no Rosário, e o pastor Antônio Carlos no bairro de São Sebastião, conhecido como Miralá. Essas são as nossas congregações. Templo Central é ela, pastora Ana Leia. Deus abençoe a nossa pastora, coordenadora, presidente no campo do município de Manicoré, os pastores que estão aí também fazendo um excelente trabalho no campo eclesiástico. Pastor Denilson, recém-empossado ali no campo do Igarapezinho. Pastor Rosário, lá no campo do Rio Atininga. Missionário Jonas, lá na Cachoeirinha, ali no campo de Democracia, ele, pastor Joni. Mais conhecido também como Bibi, né? Já ali no campo de Água Azul, pastor Marlo, indo ali para a Vila da Liberdade, temos ele, Adenildo do Amaral. E no Barro Alto, pastor Manuel Paulino. Estes são os campos eclesiásticos aqui no município de Manicoré, onde a nossa pastora Lé, pastora e coordenadora e presidente. Quem vos fala é seu irmão e amigo, pastor Taviana Guiá, até às 11 horas da manhã, juntos, ligados e sintonizados através desta programação. Eu aqui no estúdio, você na sua residência, seu local de trabalho, aonde quer que você esteja nos acompanhando. Já manda sua mensagem, faça sua participação, 97-988-07-1588. Eu já quero trazer aqui faixa musical, quero trazer canção, e quem canta pra nós é Diante do Trono e Gabriel Guedes. Te adoramos, já volto.

Maravilha, 10 horas 21 minutinhos, 10 21, canção Diante do Trono e Gabriel Guedes, te adoramos. Vamos seguindo de programação, só reforçando que logo mais às 16h10 tem Momento Jovem e às 19 horas culto em cada uma das nossas congregações. Bom, vamos seguindo aqui, eu quero nesse momento também mandar alô, mandar oferecimento, né? Eu quero oferecer toda a programação para o irmão Daniel, lá na Tininga. Também a sua mãe, irmã Dejanira, e os demais membros da família, né? Aqui no bairro da Rocinha. E estender também o meu alô, o meu oferecimento, nesse momento, para os nossos irmãos lá na Estrada do Inajá. Estrada do Atininga, né? Ali na aldeia Miriti Verde, seu Miguel, Dona Cecília, o Mar e a todos, em nome de Jesus, vai aqui meu oferecimento. E estender também o meu oferecimento ali para hoje é aniversário, né? Aniversário do Charlie Kennedy. E eu quero aqui oferecer toda a programação para o Charlie Kennedy, né? Que Deus abençoe, muitos anos de vida, em nome de Jesus. Onde é que vai ser o churrasco, o bolo, meu irmão? Brincadeiras à parte, Deus abençoe com toda sorte de bênção, irmão Charlie, em nome de Jesus. A Luzia, minha cunhada, Samara, o Tiago, a Joselândia, o Felipe. Deus abençoe também ali lá na Rocinha, tem ali a Célia na primeira rua, minha cunhada, o Arivelto, seu Chiquinho também na primeira rua. Já na rua ali do meio, temos ali a irmã, não, na verdade, mais um pouquinho lá na frente, a sogra do irmão Claudenor, né? A irmã Raimunda, Deus abençoe, a irmã Ana também, irmão Claudenor. E estender o meu alô para a irmã Maria de Jesus, minha cunhada, conhecida como Dijeca, né? Falando em Maria de Jesus, tem também ali o Gabriel e a irmã Maria de Jesus. Deus abençoe a todos. Eu quero trazer mais canções. Quero trazer canção agora. Eu Tenho Você, Marcelo Marques, Isadora Pompeu. Já volto.

canção linda, em canção maravilhosa, mas chegamos um momento quando são 10 horas e 28 minutinhos, momento de trazermos nossos colaboradores e patrocinadores do programa. 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São aí os nossos colaboradores e patrocinadores do primeiro bloco, agradecendo a Deus pela vida da irmã Maria do Rosário, já mandou sua mensagem, está lá no Barro Alto, sintonizado na programação, mas ela manda aqui, participou, pastor, estou ligado aqui no seu programa, ouvindo todos os louvores, juntamente com a família. Deus abençoe, viu, em nome de Jesus. Obrigado pela sua audiência, pela sua participação. Eu quero também aqui agradecer a Deus sempre pela vida do Aldênio, o tic-tac sempre ligado, sintonizado ali em Manaus. O Averaldo de Paula, Deus abençoe. A Marinildes, Deus abençoe em nome de Jesus. E a todos, né? Ali a irmã Marilda, irmão Leônidas e a pequena, né? Deus abençoe em nome de Jesus. Não perde uma só programação. Eu quero trazer mais louvores, quero trazer mais canções, 10 horas e 32 minutinho, 10 e 32, quem é esse? Juliane Souza, canta pra nós, já volto.

0: Canção linda e maravilhosa, mas vamos seguindo aqui de programação, trazendo aqui o segundo bloco dos nossos colaboradores e patrocinadores do programa, sem esquecer dos queridinhos da IEADAN. 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Bom, são os nossos colaboradores e patrocinadores do programa neste segundo bloco. E se você quer ser um colaborador ou patrocinador, tanto do programa Cristo é Resposta quanto do programa Momento Jovem, fica à vontade de mandar mensagem para o meu número, conversar com o pastor Otaviano, é 97-999-026054. 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Eu quero trazer mais canções, quero trazer Ministério Zoe, Aquieta Minha Alma. Já volto, já tem reflexão, hein? Já tem reflexão.
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Esta canção nos fala sobre isso, desse momento de crise que todo cristão vive. Essa guerra entre a alma e o espírito, a sede e a fome pela presença de Deus, e ao mesmo tempo esse desespero de alma pedindo ao Senhor por socorro. Mas hoje nós queremos dizer para você que o segredo está no espera em Deus, pois eu ainda louvarei a Ele, meu auxílio e Deus meu.

Maravilha, está aí então, né? Essa canção, né? Aquieta Minha Alma. Já nós voltamos e continuamos com este louvor. Mas antes disso, vamos mudando aqui o BG e vamos falar um pouco da palavra de Deus. Vamos falar um pouco sobre algumas situações que muitas das vezes, como seres humanos, estamos sujeitos a passar. Situações que são ocasionadas por vários fatores. Se você fizer uma pesquisa, por exemplo, você vai encontrar que a OMS ela vai trazer alguns fatores que fazem com que, muitas das vezes, nós seres humanos fiquemos ansiosos e, dependendo do grau da ansiedade, vire até uma depressão. São fatores que estamos sujeitos do nosso cotidiano. Muitas das vezes é a perca do ente querido, é a perca de um trabalho, é a falta muitas das vezes de recursos para suprir as necessidades mais básicas, é alguém da família que está enfermo, e N situações, alguns problemas familiares. São N situações que fazem com que nós, seres humanos, como somos, apesar de sermos servos de Deus, também passarmos por momentos de sentimentos de angústias, enfim, sofrimento nosso no sentido, não que nós sejamos o dono do sofrimento, mas em algumas situações é claro que buscamos através das nossas ações, outras não, outras elas vêm até a gente. E nós vamos ver, por exemplo, na palavra de Deus, inclusive o hino que estava sendo cantado aqui, Aquieta Minha Alma, né? Já nós vamos ouvir mais um pouco desse hino, mas o Salmo 42, versículo 5 diz: Por que está abatida a minha alma? E por que te perturbas dentro de mim? A continuação do versículo vai dizer: Espera em Deus. Então, Ele tem solução. Por mais que você está abatido, por mais que você está angustiado, por mais que, como o salmista no Salmo de número 6, versículo 6, vai dizer: Estou cansado de gemer todas as noites, faço nadar a minha cama, com as lágrimas alago o meu leito. Quem sabe por situações que você está passando. E eu quero nesta manhã trazer algo aqui bem básico para falar dentro da palavra de Deus, para você que está, quem sabe, angustiado por alguma situação que você está passando. Como eu disse, são várias as causas que pode trazer um desânimo, pode trazer uma ansiedade, pode até trazer uma depressão. Mas eu quero dizer que o Senhor tem solução, né? A palavra de Deus, por exemplo, ela vem dizer aqui para nós que não é parte do plano ou do propósito de Deus para as nossas vidas. Mas às vezes, pastor, então por que Ele permite? Às vezes Ele permite para que nós possamos ter experiências para contar, para que a nossa fé seja alicerçada firmemente na rocha e cresça, né, a nossa fé nele, né? Para que nós possamos ver e viver que a nossa dependência ela tem que estar diante de Deus. É claro que com essas palavras eu não estou aqui dizendo que não podemos ou não precisamos buscar ajuda médica. Pelo contrário, Deus deixou aí a sabedoria humana através da medicina, dos estudos, para ter também os especialistas certos para nos ajudar, né? Mas é claro que pela bondade, pela permissão de Deus, através da medicina, através dos remédios, através dos médicos, nós também podemos ter essa ajuda. Mas quando muitas das vezes o médico não consegue ajudar, Deus diz: opa, então fizeram a parte de vocês, agora é comigo. E aí é o seguinte, em João 10:10 ele vai dizer: eu vim para que tenham vida e a tenham em abundância. Isso aqui já mostra para nós que não é propósito de Deus que nós venhamos passar por situações como essa. Mas às vezes ele permite, como eu disse, para provar a nossa fé, para termos experiências para contar e ajudar outras pessoas. Mas o que nós precisamos fazer é a seguinte situação, como Paulo escrevendo a Timóteo na sua segunda carta, capítulo 1, versículo 7, porque Deus não nos deu um espírito de medo, mas de força, de amor e de moderação. Temos o Espírito Santo para nos ajudar. Você pode recorrer, sim, à medicina? Pode, mas não se esqueça
que o Espírito Santo também está com você. Me ajuda, Deus, através do teu Espírito Santo. Você pode fazer as suas orações, né? Esses ataques nós podemos resistir. Embora muitas das vezes a situação seja até um tanto complicada e alguém venha querer acusar, venha querer... Então fique firme, vigie, seja sóbrio, vigie, porque Deus está pronto e à disposição para dar a solução, a resposta para as suas orações. Sabe que a Bíblia Sagrada ela vai nos dizer que nós precisamos entregar tudo em oração no controle de Deus. Ele tem a solução mediante a sua palavra, né? E Filipenses capítulo 4, versículos 6 e 7, Paulo escrevendo aos irmãos de Filipos, ele diz assim: não andeis ansiosos por coisa alguma, antes em tudo pela oração e súplica, com ação de graças, apresentai os vossos pedidos a Deus, e a paz de Deus, que excede todo entendimento, guardará o vosso coração e as vossas mentes em Cristo Jesus. Então, nós temos esta arma também, que é extraordinária, que é a oração. Não fique ansioso. Tem aí as técnicas certas que a medicina ensina, mas também no sentido espiritual, nós temos nosso momento de devocional com Deus, nosso momento de oração, entregando diante dele todas as nossas causas. E ele vai nos dar a vitória em o nome de Jesus. No Salmo 55, 22 diz: lança sobre o Senhor a tua carga e ele te susterá, nunca deixará cair o justo. Então nós devemos confiar na sua palavra e nas suas promessas, e mesmo que possamos, como diz aqui o Salmo 23, versículo 4: ainda que eu andasse pelo vale da sombra e da morte, não temerei mal algum, porque tu estás comigo. Tenha em mente isso. O Senhor está contigo. Ótimo. Não temerei mal algum, porque tu estás comigo. Tenha em mente isso.

0: mensagem, palavras, versículos bíblicos, textos bíblicos que nos ajudem a enfrentar com muita ousadia, com muita coragem e sem medo as situações que se levantam nas nossas vidas. Tá? Em Jeremias 29:11 ele diz assim: porque eu bem sei os pensamentos que penso de vós, diz o Senhor, pensamentos de paz e não de mal, para vos dar o fim que esperais. Então Deus, ele não quer ver o teu fim, nem o meu, não quer ver o nosso fim, e ele sabe os pensamentos sobre as nossas vidas, e o pensamento dele é de paz, não é não de mal, é para nos dar o fim que ele espera. Qual é o fim que ele espera nas nossas vidas? É que nós possamos chegar até o céu de glória. É claro que quando vem essa situação, muitas das vezes o medo ele quer tomar conta, as palavras muitas das vezes negativas vêm contra as nossas vidas, mas Paulo, escrevendo aos Romanos no capítulo 12, versículo 2, diz: e não sede conformados com este mundo, mas sede transformado pela renovação do vosso entendimento. A sua mente, a nossa mente, ela deve estar renovada e ser renovada todos os dias pela palavra de Deus. Não fique com pensamentos negativos. Não, repreenda em nome de Jesus. Repreenda em nome de Jesus. Não aceite se alguém falar palavras negativas para você. Diga para essa pessoa que você tem um Deus que tudo pode, tudo faz e que vai te ajudar mais uma vez. Por que eu digo mais uma vez? Porque você bem sabe que me acompanha, que Deus já te ajudou uma, duas, três, dez, quem sabe quantas vezes ao decorrer da sua caminhada cristã. Para que nós venhamos encerrar aqui, porque a hora não espera, nós devemos também, é claro, como a própria Bíblia Sagrada vai dizer, que nós também não podemos tentar levar essas cargas sozinhos. Ah, mas o Senhor está me ajudando. Sim, mas o Senhor também tem levantado pessoas na igreja, líderes, liderança, pastores, pastoras, para te ajudar a carregar essas cargas. Por exemplo, Gálatas capítulo 6, versículo 2, levai as cargas um dos outros, e assim cumprireis a lei de Deus. Provérbios capítulo 27, 17 diz: como o ferro se afia por ferro, assim um homem afia a face do seu amigo. Ou seja, busque ajuda também com a sua liderança, converse com ele, com ela, procure aí pessoas que estão à frente da igreja, converse, busque ajuda e comunhão, né? Porque Deus ele tem promessa de restauração. Por que eu digo isso? Porque o Salmo 34, 18, para nós concluirmos aqui, diz: o Senhor está perto dos que têm o coração quebrantado e salva os que têm o espírito contrito. Né? E Isaías 61, 3 diz: para lhes dar ornamento em vez de cinza, óleo de alegria em vez de pranto, cântico de louvor em vez de espírito quebrantado. E Jesus fecha aqui esta mensagem dizendo: vinde a mim todos os que estáis cansados, sobrecarregados, e eu vos aliviarei. A carga que você está passando pode ser uma carga emocional, pode ser qualquer tipo de carga que tenha trazido na tua vida situações de ansiedade, de desespero, muitas das vezes de aflição, mas eu quero dizer para você nesta manhã que o Senhor, através desta mensagem, ele quer aquietar a tua alma e te dar vitória. Quantos creem? Amém? Se você crê, ore comigo. Pai querido e santo, Deus Todo-Poderoso, eu quero aqui te agradecer, Senhor, por esta programação, te agradecer, Senhor, por esta mensagem, por tudo que o Senhor tem, Senhor, falado ao nosso coração. Continua nos abençoando de uma forma especial. Em nome de Jesus, entra, Senhor, nesta vida, Senhor, nesta família, nesta causa, Senhor. Muda essa trajetória e essa história, Senhor, e dá vitória para o teu filho, tua filha, para todos os nossos queridos amigos que estão sintonizados. Em nome de Jesus, assim eu oro, Pai, te agradeço. Amém e graças a Deus. Muito bem, queridos, chegamos ao final de mais um programa Cristo é Resposta, prometendo voltar amanhã, permitindo o Senhor. Você vai ficar com essa última faixa musical, ainda Aquieta Minha Alma, Ministério Zoe, e já, e até segunda-feira, se Deus quiser. Deus abençoe, fui.
1: Nesse momento de crise que todo cristão vive, essa guerra entre alma e espírito, a sede, a fome pela presença de Deus.

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Esta canção nos fala sobre isso, desse momento de crise que todo cristão vive. Essa guerra entre a alma e o espírito, a sede, a fome pela presença de Deus e ao mesmo tempo esse desespero de alma pedindo ao Senhor por socorro. Mas hoje nós queremos dizer para você que o segredo está no espera em Deus, pois eu ainda louvarei.

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3: 11 horas e 41 minutos.
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Em Manicoré são 12 horas. 12 horas e mais 12 minutos. Muito boa tarde para você que sintoniza a 95,1 Rádio Manicoré FM. Começa aqui mais um programa Balanço Esportivo. Hoje, quarta-feira, 15 de julho do ano 2026. Direção geral Samuel Vasconcelos. Direção comercial Jackson Campos. Direção administrativa Alan Crisley. Técnica de som do próprio apresentação deste amigo de vocês, Averaldo de Paula. Programa Balanço Esportivo vai ao ar de segunda a sexta-feira, a partir das 12 horas e 10 minutos, levando para vocês tudo aquilo que acontece no mundo do esporte. 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

0: Muito bem, não perca a hora. Agora são 12 horas e 15 minutos, né? Hoje a gente tem na técnica de som o nosso diretor administrativo, Alan Crisley. E aproveitando, Alan, liga o teu microfone antes de nós falarmos a respeito das oitavas de final da quarta divisão do Campeonato Brasileiro. Vamos falar um pouquinho, Alan, da grande decisão da Copa da Floresta que vai acontecer no próximo dia 24. Boa tarde, Alan. É um prazer tê-lo conosco.
1: Boa tarde, Everaldo. Boa tarde, amigo ouvinte, telespectador que está ligado aí na nossa programação aqui da Rádio Manicor FM 95,1. Está ligado no programa Balanço Esportivo, né? Desde já, eu quero agradecer pela oportunidade, Everaldo, de estar aqui com você hoje, né? E vamos falar um pouco sobre Copa da Floresta. Copa da Floresta tá vindo aí, hein? Tá chegando próxima sexta-feira, né? Dia 24, houve essa alteração da data. Manicoré contra Benjamin Constant no estádio Bacurauzão. Creio eu, a partir das 19 horas, isso, né? A partir das 19 bem. Horas, estádio Bacurauzão será aí o palco dessa grande final, hein, Everaldo?
0: Grande chance, né? Eu queria a seleção manicoreense ganhar, até porque joga em casa com apoio do torcedor e eu tenho certeza que o estádio estará lotado.
1: Com certeza, Everaldo, com certeza o estádio Bacurauzão estará lotado aí para essa grande final, hein? Manicoré contra Benjamin Constant, dia 24, sexta-feira, próxima sexta, estádio Bacurauzão.
0: Muito bem, vamos agora falar do Campeonato Brasileiro, quarta divisão, único representante do futebol amazonense, o Nacional, né? Então a gente já tem as oitavas de final, sábado, dia 18, teremos São José e 13, Cianorte e Asa, esses dois jogos serão às 15 horas, né? Nacional e Iguatu. Nacional e Iguatu também às 3 da tarde, no dia 18, sábado. Uberlândia e Portuguesa, né? Temos aí um time do Distrito Federal, do Rio de Janeiro, Portuguesa Santista ou Paulista?
1: É Carioca mesmo, do Rio.
0: Portuguesa Carioca, né?
1: Isso.
0: Muito bem. Teremos ainda o Ferroviário do Ceará jogando diante do Cuiatuba, né? Luverdense e ABC. Tá aí então, né? São Luís e Asa e ainda América de Natal e Gama, dois times do Distrito Federal, né? Uberlândia e também Gama. E

0: dias 25 e 26, portanto, faz a primeira partida em Manaus e depois decide jogando fora de casa. Portanto, está aí o Campeonato Brasileiro, quarta divisão, oitavas de final. A partir de agora, o bicho vai pegar, né? 12 horas e 19 minutos. Quero mandar aquele boa tarde aos nossos ouvintes, né? O meu amigo Gago, rapaz, ouvindo a gente na Foz do Rio Manicoré, juntamente com a sua esposa, a dona Dayana. Eles que moram ali, próximo à residência do meu amigo Guilherme, tá certo? Dizendo a você que tem sucata para vender, procure meu amigo Manuel do Osíris, né? Rapaz, ali naquela rua que liga a comunidade de Dom Bosco, no bairro de Santa Luzia, procure então o nosso amigo Manuel do Osíris para você vender a sua sucata, tá bom? E dizendo a você que tem um quintal precisando de uma roçagem, procure o nosso amigo Baixinho Roçador, o famoso Cabala, né? Ele reside no bairro de Santa Luzia, na Travessa Juricaba. Se você preferir, entre em contato com o mesmo através do zap 97 9613 8605. E agora vamos dar uma passada, nosso amigo, na Série C do Campeonato Brasileiro, né? Da D vamos para C, depois a gente fala na B e também vamos falar um pouco na Série A, porque o Campeonato Brasileiro já retorna amanhã. 12 horas 22 minutos. 15ª rodada do Campeonato Brasileiro da Série C tem prosseguimento neste sábado, dia 25. A Ferroviária de São Paulo encara o Maranhão a partir das 16 horas, mesmo horário para Santa Cruz e Figueirense. Confiança e Itabaiana vão jogar sábado às 17h30, às 18 horas, Volta Redonda e Anápolis. Brusque e Ituano no domingo, dia 26, às 3 da tarde. Mesmo horário para Ipiranga e Barra. E ainda Caxias e Botafogo da Paraíba, domingo às 17h30, às 19h30, o Amazonas, a onça pintada que vai mal na competição, recebe o Paysandu. E esta rodada será fechada na segunda-feira, dia 27, quando o Floresta joga diante do Maricá e o Guarani diante da Inter de Limeira. E a classificação até o momento, né? Vamos já divulgar para você a classificação do campeonato Série C, que só tem turno, não tem retorno. Vamos já. A Inter de Limeira lidera o campeonato com 25 pontos, em segundo o Brusque 24, em terceiro Santa Cruz, que também tem 24, em quarto Paysandu 23, em quinto Guarani 23, em sexto Botafogo da Paraíba 22, em sétimo Maricá 22, e fechando a zona de classificação, a Ferroviária com 22 pontos e o Amazonas agora aparece na 14ª colocação com 17 pontos. E os times que estão na zona do rebaixamento, em 17º, Itabaiana 16, 18º Barra 15, 19º Confiança 11 e na lanterna o Anápolis, virtualmente rebaixado, com 9 pontos. 12 horas mais 23 minutos. E agora vamos com a Série B do Campeonato Brasileiro. 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Série B do Campeonato Brasileiro. 18ª rodada. Amanhã teremos CRB e Náutico às 19 horas. Né? É na sexta-feira. Na sexta-feira, dia 17, o América Mineiro joga diante do Ceará e o São Bernardo diante do Avaí, além de Juventude e Cuiabá. Às 20 horas, o Fortaleza joga diante do Novo Horizontino e o Londrina recebe o Botafogo de Ribeirão Preto. No sábado, às 3 da tarde, teremos Ponte Preta e Goiás, Sport Recife e Operário, Criciúma e Vila Nova, e o fechamento da rodada acontece nas 17 horas, quando o Atlético Goianiense joga diante do Atlético. E a classificação, até o momento, quem lidera o campeonato é o Criciúma, com 33 pontos, em segundo, Vila Nova, 31 pontos. Houve uma mudança esse ano, né? Apenas os dois primeiros avançam diretamente. E aí, quem ficar em terceiro, quarto, quinto e sexto vão disputar aí um playoff para saber quem as duas vagas que serão preenchidas. Né? Então, houve essa mudança esse ano e vai ficar muito mais emocionante, sem dúvida nenhuma. Lá na zona de rebaixamento, né, os times que lutam para não cair, o Ceará, que vem muito mal, Ceará, o Vozão, abre a zona do rebaixamento em 17º, 18 pontos, 18º, Avaí, 16, 19º, a Ponte, 8 pontos, e o América Mineiro na lanterna com 7 pontos. É a situação do Brasileirão Série B. Muito bem, 12 horas mais 26 minutos. Vamos já falar no Brasileirão, porque nesta quinta-feira a bola volta a rolar, né? Nesta quinta-feira a bola volta a rolar. 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Muito bem, 19ª rodada do Brasileirão, a última do turno, começa amanhã. Jogo antecipado, porque o Vascão da Gama vai jogar a Sul-Americana, né? Então, Vitória e Vasco amanhã, às 18h30, Vascão do nosso amigo Nielson, né? Rapaz, ele que está ouvindo o programa. Também o Gelsinei Valente, que é torcedor do Vasco, o nosso amigo Enaldo Reis, o meu amigo Chobe, né? São as pessoas que estão nos ouvindo. Amanhã também, mesmo horário, o Botafogo recebe o Santos. Botafogo, portanto, recebendo o Santos. O Santos, que é outro time envolvido aí na Conmebol Sul-Americana. Jogo atrasado na sexta-feira, né? Jogo que foi atrasado aí da quarta rodada. O Bahia recebe a Chapecoense. E na sexta-feira prossegue aí a última rodada do primeiro turno. Sexta-feira o Fluminense recebe o Bragantino, a bola rola no Maracanã às 19 horas. O Mirassol joga no mesmo horário diante do Grêmio. E na terça-feira, às 18h30, terça-feira, dia 21, teremos Atlético Mineiro e Bahia. E na quarta-feira, Coritiba e Palmeiras, portanto, está aí Brasileirão voltando amanhã. A classificação, Palmeiras é líder, né? 41 pontos, seguido do Flamengo, que tem 34 e com jogo a menos, né? Em terceiro, Fluminense, 31 pontos. Em quarto, Atlético Paranaense, 30. Em quinto, Bragantino, 29. Em sexto, Bahia, 26. Portanto, Campeonato Brasileiro volta amanhã. 12 horas, mais 30 minutos. E vamos falar um pouco, o nosso amigo Alan Crisley, do amistoso do Flamengo, que vai acontecer em Brasília, na sexta-feira, o Flamengo jogando diante do Olímpia do Paraguai, né? E aí, o Flamengo já terá alguns jogadores, né, para esse jogo amistoso no Mané Garrincha de sexta-feira, alguns jogadores que estiveram jogando a Copa do Mundo, né? Encontrou aí o amistoso do Flamengo diante do Olímpia? Ainda não encontrou, né? Mas de qualquer forma, o Flamengo vai jogar. Ah, ele tá aí, ó. Olímpia e Flamengo, né? Esse aí? O jogo será em Brasília, né? Então o Flamengo espera lotar o estádio lá em Brasília.
1: Vai ser no estádio Mané Garrincha e Averaldo, em Brasília. E a partida será essa sexta-feira, de 17, né? Às 20 horas, horário local, às 19 aqui.
0: Aqui,
1: né?
0: Exatamente. 19, horário de Manaus.
1: Segundo informações aí, o confronto já atrai aí mais de 40 mil torcedores já garantidos, em uma preparação importante para o retorno do calendário nacional. O duelo é promovido aí pelo Metrópole Esporte, braço de eventos esportivos do Grupo Metrópole.
0: Muito bem. Então, o Flamengo aí fazendo a sua intertemporada, né? Na verdade é essa, né? Porque a pré-temporada já aconteceu no início do ano e agora, em razão, né, da Copa do Mundo, o Flamengo que já jogou lá em Portugal, fez três jogos, tem aí, né, o Flamengo venceu o Sport por 2-0, empatou com o River Plate 2-2 e venceu no último jogo, quando levantou uma taça, né?
1: Eu só vi só a informação já depois, né, que venceu o Benfica e foi campeão lá da Copa que você estava fazendo.
0: O Benfica tinha 8 desfalques em razão da Copa do Mundo e o Flamengo tinha 10. Né? E realmente deu um bom jogo, eu assisti o jogo e o Flamengo acabou ganhando. E com um detalhe, né? O lateral direito do Flamengo está jogando bem, né? Tem uma proposta de um time europeu. O ex-jogador da seleção brasileira, o Royal, o Flamengo está fazendo, não quer vendê-lo, mas essa proposta ainda está na mesa. A diretoria do Flamengo analisa as possibilidades, né? O Flamengo ainda não desistiu das grandes contratações, né? Ainda se fala no Danilo do Botafogo, né? E ainda no jogador da seleção brasileira, que também jogou no Botafogo, né? Então, vejamos aí se o Flamengo vai ou não fechar com esses jogadores, né? Quem está, o Wilkini, contratando, né, visando a Sul-Americana, é o River Plate, né? River Plate que já contratou o zagueiro da seleção argentina, Otamendi, que agora, quando terminar a Copa, e que está ainda no elenco da Argentina, vai integrar agora o River Plate, que foi o primeiro adversário do Flamengo nesses amistosos que ele fez lá em Portugal. E agora vamos destacar a Copa do Mundo, porque hoje tem nada mais, nada menos, Alan, nada mais, nada menos que Argentina e Inglaterra, né? E vamos falar um pouco do jogo de ontem, né? Primeiramente, vamos falar no jogão de ontem. Jogão de ontem, quando a Espanha despachou a seleção da França por 2-0, né? Coloca ainda lá o Alan no jogo de ontem, por gentileza, para a gente.
1: Jogo de ontem, tá?
0: É, o jogo de ontem, para a gente falar melhor a respeito desse jogão, né? Eu falei aqui ontem, entra no papo aí, o Alan. Você assistiu o jogo, Alan?
1: Assistiu.
0: Você assistiu o jogo. Mas nós falamos o seguinte, né? Todo mundo dando favoritismo para a França.
1: Sim.
0: Só que, eu ainda olhei o retrospecto entre França e Espanha. Nos últimos 11 jogos, tinham ali 7 vitórias da França. E a França, o Wilkin, está nada mais, nada menos. Aliás, estou acostumado aqui com o Wilkin, né? O Alan,
1: É assim mesmo.
0: 37 jogos sem perder, né?
1: A Espanha.
0: A Espanha, 37 jogos sem perder, completou ontem, né? Eram 36, ontem já completou 37 e nesta Copa do Mundo tomou apenas um gol, né? Mas
1: Sim.
0: eu falei também que a minha final, eu falei ontem que seria França e Inglaterra. Mas eu falei também que não tinha favorito para o jogo de ontem. Muito em razão do retrospecto, isso conta muito. Você lembra, né, Wilkin? O retrospecto entre Brasil e a seleção do Haaland, né? A
1: Bruega.
0: Noruega. Você sabe que o Brasil nunca venceu, nunca tinha vencido e continua a mesma coisa
1: Não
0: aconteceu
1: venci.
0: aí com a França.
1: É, nós vimos um jogão de bola ontem. A França não conseguiu fazer, talvez, não conseguiu jogar. A Espanha conseguiu controlar o jogo inteiro, Averaldo. Conseguiu fazer os gols e conseguiu vencer a partida, que aparentemente parecia seria um jogo difícil. Foi um jogo mais fácil para a Espanha. Conseguiu segurar. Mbappé ficou muito marcado. Foi difícil ontem, né? É, vimos apenas a França tentar chutes a gol já de fora da área, já depois de ter sofrido o segundo gol. E a situação apenas complicou cada vez mais ao fim, né? E aí não conseguiu classificar para a próxima fase. Quebrou aí onde o favoritismo da França, né? Muita gente comentava: França é a equipe favorita, a seleção favorita que chegou para essa Copa do Mundo e era a favorita para ganhar da Espanha, né? E foi surpreendida, totalmente surpreendida, foi totalmente controlada pela a equipe da Espanha, que jogou muito bem.
0: Muito bem. E com um detalhe, a Espanha anulou principalmente, né, ali o meio de criação com o jogador Olise, que não conseguiu jogar, né? Então, marcaram muito bem, porque é sempre o jogador que acha os passes para que o Mbappé, o Dembélé,
1: Sim.
0: finalize. Então, marcou muito bem, uma partidaça do Rodri, né, que para mim foi o melhor jogador de ontem, juntamente com o Cucurella, né, que
1: Sim.
0: agora é lateral do Real Madrid, nova contratação, saindo do Chelsea, né, grande contratação, que joga de bola o lateral esquerdo da Espanha, é brincadeira. Agora o Rodri comandou aquele meio-campo, né, o Rodri que foi um dos melhores jogadores, né, teve aquela contusão, mas agora vai sendo um dos maiores destaques desta seleção espanhola. Agora, o forte da Espanha, Alan, é justamente o coletivo.
1: Sim, com certeza a equipe, o trabalho em equipe da seleção da Espanha contou muito, né? Contou muito a questão da marcação, a questão da formação, do entrosamento da equipe fez com que a Espanha conseguisse chegar a uma final e a concorrer aí a ser bicampeã mundial, né? A Espanha ganhou em 2010, né? Foi campeão em 2010 da Copa da África do Sul e agora chega a mais uma final nesse ano de 2026, mais uma Copa do Mundo.
0: É, e chega para a sua segunda final, nunca Sim. perdeu uma final, né? É. Tem isso, né? E nós falamos também ontem, o Alan, que a Espanha, né? Eu tinha uma impressão, e me dá essa impressão, eu falei isso ontem, que quem vencesse, quem passasse entre França e Alemanha, Espanha, na minha opinião, favorita para ganhar o título. Essa Espanha não perde para ninguém, não toma gol, então realmente vai ficar muito difícil para quem passar hoje.
1: Com certeza, né? Inglaterra e Argentina, né? Vamos ver aí quem vai se classificar no dia de hoje para esse grande confronto contra a Espanha. Não será fácil aí, Averaldo.
0: É, agora,
1: não será fácil.
0: Ah, o pênalti ontem, Wilkin, Alan, o pênalti ontem, né, foi de realmente uma bobeira enorme, né? Você assistiu, né?
1: Assisti.
0: Você viu que o pênalti cometido ontem é jogada que é realmente um jogador que não estava concentrado para aquela jogada, né?
1: É, o zagueirão ele não conseguiu, na verdade.
0: Ele não percebeu,
1: não prestou
0: a
1: atenção,
0: chegada, né?
1: Ele não prestou atenção da chegada do Yamal ali e acabou fazendo aquele pênalti, levantou, chutou ali
0: ele
1: e acabou errando da bola, né?
0: Ele foi tirar a bola e o jogador tava na frente, né?
1: Acabou atingindo ali o Yamal e sem dúvida nenhuma a questão do pênalti aí sofrido.
0: Muito bem, foi um jogão, né? E onde você falou muito bem, a Espanha controlou o jogo do começo ao fim, né? O Mbappé não teve muita chance, né? Não teve muita chance e realmente a seleção espanhola anulou todas as jogadas de perigo da seleção francesa. E hoje, coloquem daí no jogo de hoje, melhor que hoje o jogo passará na TV aberta, né? Ontem, somente na Cazé TV e para assistir o jogo necessitava de internet, né? E muita gente reclamando aí. E eu sempre falo aqui, né? Jogo o futebol é melhor quando passa na TV pelo satélite, porque pela internet às vezes se torna ruim. E hoje temos aí o Alan, as possíveis escalações dos dois times. Vê se você acha por aí.
1: Deixa eu ver se vai estar disponível já aqui.
0: Possível escalação?
1: Não, ainda não foi confirmado. Ainda não tem
0: possível
1: escalação.
0: Mas, de qualquer forma, eu vou arriscar. Já falei ontem, acho que a Inglaterra chega para decidir a Copa. Alan, porque tem... O principal jogador dessa Inglaterra é, sem dúvida nenhuma, o jogador do Real Madrid. Né? O número 10, o Bellingham. Vem jogando demais, né? Juntamente que tem também um centroavante, o Kane, né? Que joga muito. E do outro lado tem nada mais, nada menos que o Messi.
1: Averaldo, eu não vou me arriscar muito, mas será um jogo muito difícil entre essas duas seleções, aí, Argentina e Inglaterra. Vai ser detalhes que irão decidir, né? Esse confronto, né? Mas, cara, tudo pode acontecer, hein? Tudo pode acontecer, tem cara que vai ser jogão. Mas a minha opinião, eu acredito que esse jogo será decidido na prorrogação.
0: Você realmente, né? A gente apontar um favorito quando se trata de uma seleção como a Argentina, inclusive a atual campeã, né? Grandes jogadores, nós teremos neste confronto. E eu quero aqui mandar um boa tarde, registrar aqui. Ele nos mandou ontem, né? Inclusive eu estava falando sobre favoritismo ontem da França. E o meu amigo Eliabe, que está ouvindo o programa também agora, ele falou o seguinte, né? Averaldo, vai dar Espanha e Argentina na final. É o palpite do nosso amigo Eliabe, que com certeza está ouvindo o programa. Primeiro ele já acertou a Espanha, agora a gente espera a Argentina no palpite dele, né? Então, ele acertou porque falou que a Espanha chegaria na final e já chegou agora, ele aposta na Argentina. É como eu falei ontem, né? Não vejo assim a Inglaterra como grande favorito, né? Mas eu sempre dou minha opinião. Acho que a Inglaterra tem mais chance de chegar, porque eu vejo que a Argentina vem sentindo muito, né? O desgaste dos jogadores. É a seleção que tem o elenco mais velho da Copa, né? Final de temporada europeia, e vejo que a Argentina sentiu muito desgaste, principalmente nos últimos jogos.
1: Sim, a gente tem as opções aí também, trazer ao nosso amigo ouvinte, Everaldo, as opções aí de assistir os jogos, hein? Vai sair nas opções de streaming, né? Que é através do YouTube, no SBT e também na Cazé TV, grátis, e também aí através da TV aberta. A TV Globo irá transmitir também essa semifinal.
0: Muito bem, né? Aquilo que eu falei ontem, a TV, através do satélite, fez muita falta, né? Porque quando tem muita gente usando a internet, às vezes fica ruim, né? Foi meu caso, por exemplo, não consegui assistir o jogo numa boa, né? De vez em quando a internet caía.
1: Né? Travava muito,
0: todo,
1: né?
0: Todo mundo assistindo ao mesmo tempo. Acho que isso também, né, Wilkin? O Alan. 12 horas e 45 minutos, portanto, daqui a pouco, às 3 da tarde, a bola rola, vamos conhecer a outra seleção que vai chegar na grande final, e a final será domingo também, acho que às 3 horas, mesmo horário, né? Dá uma olhada aí quando...
1: O jogo de hoje?
0: Não, a grande final, estou falando na grande final de domingo, acho que também é 3 da tarde. Né? Acho que também
1: a programação completa aqui.
0: Será às 3.
1: A final é às 15 horas, isso, dia 19.
0: Exatamente. Antes disso, dia 18, teremos a terceiro colocado, e a França já está lá, né? Quem diria? Estava todo mundo esperando que a França decidisse, mas o futebol é assim, né? Por isso que eu sempre falo: futebol é o esporte mais imprevisível, né? É o mais apaixonante, porque nem sempre o melhor ganha. Agora, falar que a Espanha não é melhor também não é muito legal, porque uma seleção fortíssima que até aqui tomou apenas um gol.
1: Sim, com certeza. Ainda falando sobre a Inglaterra, velho. A Inglaterra é a seleção que tem um título, né? A última vez e a única vez que a Inglaterra venceu uma Copa do Mundo foi no ano de 1966, quando sediou a Copa no seu próprio país. Então, acredito que venha com uma sede, né? Com certeza, pro confronto de hoje contra a Argentina, né? Já a Argentina vem com aquele confronto de ser atual campeã, aquele peso, né? E querer defender o seu título, né? Continuar sendo a grande campeã da Copa do Mundo. A Argentina que tem 3 títulos, a Inglaterra tem 1 título apenas de Copa do Mundo.
0: E mais uma vez, a gente fala sobre o retrospecto. É muito favorável, mais uma vez... Hoje, enfim, vejam só, em Copas do Mundo, o histórico registram, aliás, 5 jogos com 3 vitórias da Inglaterra, 1 empate e apenas uma da Argentina. Então, mais uma vez, isso daí conta muito, né? Já aconteceu com a seleção brasileira, aconteceu ontem com a Espanha, e o retrospecto é favorável a seleção inglesa.
1: E o confronto em questão de Europa e a Sul nas Copas do Mundo, Everaldo? 12 títulos para a Europa, 10 títulos para as seleções da América do Sul, né? Tem esse confronto também aí, hein?
0: e aí já é um pouco mais de equilíbrio, né?
1: Já mais um pouco de equilíbrio, com certeza.
0: Muito bem, 12 horas e 48 minutos, programa Balanço Esportivo. Hoje, né? Hoje com a presença do nosso amigo, nosso diretor, Alan Crisley.
1: Quero mandar um alô especial aí pro Andrew, que tá ligado com a gente, ouvindo a nossa programação, programa Balanço Esportivo, Everaldo. O Andrew e o meu amigo goleirão Adriano Pantera, hein? Grande goleirão da nossa seleção de Manicoré. Alô, meu amigo, boa tarde, hein?
0: Lá no Manicorezinho, curtindo nosso programa, né?
1: O melhor do mundo aí, meu amigo. Muito obrigado pela audiência, hein, pessoal?
0: Também por lá, aproveitando já que já estamos no Manicorezinho, o nosso amigo Carrapatinho na escuta do programa, o Caixa d'Água, nosso amigo Caçamba, o Manuel Mota, né? Enfim, Falando em Manuel, o nosso amigo Afonso Bota, torcedor do Palmeiras, ouvindo a gente lá no bairro de Mazzarello. A gente agradece pela audiência, né? Ainda por lá no bairro de Mazzarello, o Preto do Gudi, o Dr. Sardinha, o Doge, o Seu Liabe, o Boca, o Louro, né? A professora Delma, a professora Socorro, a Manuela, todo mundo na escuta do programa. 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

0: Aí recebi aqui um comunicado que sobre o campeonato lá do CREPROM, que já começou e com certeza a partir de amanhã a gente vai divulgar aí mais assuntos em relação a este campeonato, né? Meu amigo Túlio, na escuta do programa, a gente agradece, né? O Túlio lá da 7 de setembro, ouvindo o nosso programa, o campeonato do CREPROM, que já começou. 12 horas e 50 minutos, o nosso programa também tem oferecimento do vereador Etielson Monteiro, né? 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Quero mandar um boa tarde para o nosso amigo João Peixeiro e também a sua esposa, a dona Nilza, lá no bairro de Santa Luzia, todo mundo na escuta do programa. Meu amigo Alan, tiver mais alguma coisa aí?
1: Cara, eu tava pesquisando aqui sobre o mercado do futebol, né? E aí nós temos... Acabei de verificar uma informação aqui, Everaldo, que o São Paulo tem reforço, hein? Ele busca se reforçar aí nessa janela de transferência e o Tricolor já anunciou o Vitor Sá, né? Está perto aí de acertar a contratação de Neuto, né? E deve ganhar mais dois reforços aí. O zagueiro português Domingos Duarte e o lateral angolano Aurélio Buta. A equipe de Dorival Júnior está muito perto de fechar um acordo com o zagueiro que havia sido descartado pelo pedido salarial, né, no primeiro momento, mas a negociação com a Aurélio Buta está correndo bem e o São Paulo deve anunciar o lateral aí, quem sabe, nos próximos dias, hein? Já no Santos e Everaldo, Zé Rafael tá fora aí dos planos, parece, da equipe paulista, hein? O volante Zé Rafael segue com o futuro indefinido, fora dos planos da comissão técnica de Cuca para a sequência da temporada no Santos. O jogador ainda não recebeu proposta para deixar o clube nesta janela de transferência. Aí apurou a equipe da Gazeta Esportiva.
0: O Zé Rafael caiu muito de produção, né? Jogou muito no Palmeiras, mas saiu para o Santos e não conseguiu render o seu futebol que vinha jogando no Palmeiras, né? Você falou aí sobre o São Paulo do nosso amigo Eduardo Patrick, né?
1: Do Patricão, rapaz.
0: Na escuta do programa. E o São Paulo também tem interesse no centroavante do CRB, que joga a segunda divisão do Campeonato Brasileiro. Ele é o artilheiro da competição.
1: Certo, Averaldo. Já no Flamengo, o Flamengo quer o Almada, tá? O Flamengo aí mantém a esperança e tem a estratégia montada para conseguir a contratação de Thiago Almada. Segundo informações do GE, recentemente o jogador havia se aproximado de reforçar o River Plate, mas o clube argentino encontrou entraves relacionadas à garantia para pagar 20 milhões de euros, cerca de 117 milhões, oferecidos ao Atlético de Madrid, atual equipe do jogador, que tem 25 anos.
0: É, exatamente, jogador caríssimo que está na seleção da Argentina, né?
1: Exatamente, Everaldo. Essas são algumas informações aqui do mercado esportivo no momento.
0: Muito bem, e por hoje é só.
1: Muito bem, e por

Hoje a participação do nosso diretor administrativo, Alan Crisley. Então, muito obrigado a todos. Se Deus quiser, amanhã, a partir das 12 horas e 10 minutos, com mais um programa Balanço Esportivo, tenhamos todos uma boa tarde.

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4: 13 horas e 11 minutos.

Kelly Rocha. Quer saber quem eu fui?

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4: 14 horas e 5 minutos.

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0: galera toda tá aqui, meu filho, pesada.
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4: 14 horas e 43 minutos.

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Gente, como é gostoso o pagode. Só pra jogar mesmo.

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4: 15 horas e 32 minutos.
5: Essa música é o seguinte. Essa música é a história daquele casal. Tá quase terminando, mas não sabe se termina ou não.

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e Ele orou por nós, aqueles que haveriam de crer. E Ele disse: Pai, a minha alegria um dia se completará. Um dia, Pai, a minha alegria se completará quando aqueles que Tu me deste estiverem comigo aonde eu estiver. Nós somos a alegria dEle. Se nós somos a sua alegria, isso quer dizer também que nós, como igreja, somos convidados a fazer dEle a nossa alegria. Porque o maior sucesso da nossa vida, o maior sucesso da nossa jornada, vai ser o dia que nós olharmos para os olhos dEle. O dia que nós olharmos para os olhos do nosso amado.

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0: O Senhor não falha. O Senhor não mente. O Senhor não muda. Aleluia.

aquele que começou a boa obra é fiel. Ele não é homem para que minta. Ele não é filho do homem para que se arrependa. 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

0: presença de Jesus aqui nesse lugar.
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2: 16 horas e 40 minutos.

É o Adora Top no seu dial com as mais lindas canções gospel do seu artista predileto. Se você ainda não ouviu a sua música aqui, pode ficar tranquilo que pode ser que ela toque no próximo bloco ou ainda dentro da edição do programa de hoje, viu? Se você tá gostando, compartilha para os seus amigos. Tá gostando do programa, manda mensagem aqui na nossa rádio. Você tem o telefone da rádio, entra aqui no site, no aplicativo da rádio, manda tua música, manda teu áudio, mande a sua mensagem.

0: Salmo 121. Olho para os montes e pergunto: de onde me irá o meu socorro? O meu socorro vem do Senhor, que fez os céus e a terra. Ele, o seu protetor, está sempre alerta e não deixará que você caia. O protetor do povo de Israel nunca dorme, nem cochila. O Senhor guardará você. Ele está sempre ao seu lado para protegê-lo. O sol não lhe fará mal de dia.
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4: 17 horas e 3 minutos.
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4: 17 horas e 17 minutos.

Aqui na rádio, viu? Muito obrigado pela audiência. Este é o Adora Top com Jonatas Gonçalves, que

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2: Mano!

0: gostou, faz barulho!
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4: 18 horas e 22 minutos.

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1: Bom dia, bom dia! Que coisa linda estar com vocês aqui! Festival do Parque, muito obrigada pelo carinho. Obrigada, minha Bahia. Obrigada, Salvador. Vou cantar bem alto! A partir de agora é sem tirar de dentro. É um

Essa música é a história, Maninho. É a história de quando você se apaixona por alguém que não ama você, a granada sempre fica na sua mão.

0: Muito obrigado, meu Cariri.
1: Mais uma. Lipetinha. Felipe Sampaio.

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4: 19 horas e 19 minutos.

0: na mão, bota lá em cima aí.
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2: Quem tá solteiro?

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